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1: 1:22.
2: Boa noite.
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0: duas horas.
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2: 2:13.
3: Boa noite.

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1: 2:22.
2: Boa noite.
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1: Boas, daqui a Agir e estou convosco na rádio Voz de Caima. Tamo juntos. Got it.

0: 4 horas.
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1: 4 e 22.
2: Boa noite.
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0: 5 horas.
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1: 5 e 24.
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0: 6 horas.
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2: Horas 5 nos Açores. Notícias na Renascença. Estes são os destaques.

0: terroristas. André Ventura deverá anunciar hoje se avança ou não com a moção de censura ao governo na sequência das polémicas que envolvem Luís Neves. Em entrevista à CNN Portugal, o líder do Chega admite o adiamento por um dia da decisão por querer ainda ouvir mais personalidades dentro e fora do partido.
1: Eu, pessoalmente, estou mais tendente a avançar do que a não avançar face a este conjunto de suspeitas que lhe referi. A minha tendência é esta, face ao que está a acontecer e face às explicações absolutamente atrozes de Luís Neves durante a tarde de hoje. Porém, farei aquilo que, em nome da integridade e da decência, acho que deve ser feito. E a partir do momento em que tomarmos a decisão, iremos até ao fim com ela.
0: O líder do Chega, em entrevista à CNN Portugal, o ministro da Administração Interna, assegurou esta terça-feira que não se demite perante o que diz ser uma campanha de mentiras e difamações. Já o líder do PS, José Luís Carneiro, admite que as polémicas em torno de Luís Neves ajudam a fragilizar o primeiro-ministro.
2: Tudo o que se tem vindo a passar contribui também para a fragilidade do primeiro-ministro, porque o que está aqui em causa é um arrastar de uma situação que, quanto mais tempo demorar, e por isso o Sr. Presidente da República pediu celeridade às entidades que estavam a fazer os seus inquéritos, por forma a que este processo não conduza à degradação da confiança dos cidadãos nas instituições democráticas.
0: José Luís Carneiro, líder dos socialistas, depois das declarações do ministro da Administração Interna. Na guerra na Ucrânia, pelo menos 8 feridos, na sequência de ataques russos a Odessa no início desta madrugada. A ofensiva russa terá atingido edifícios residenciais e infraestruturas no porto da cidade ucraniana. Já esta terça-feira, Vladimir Putin disse não querer congelar a guerra. O presidente russo abriu a porta a negociações, mas diz recusar-se a sentar-se à mesa com o que chama de terrorismo.
3: É uma afirmação estatal de terrorismo e eu chamo a atenção do seguinte. Eles querem retomar negociações, pedem reuniões em pessoa, mas não negociamos com terroristas.
0: Vladimir Putin, esta terça-feira, em resposta a Zelensky, o homólogo ucraniano considerou que o espaço aéreo da Rússia não é atualmente seguro para a aviação civil perante os planos de lançamentos de drones por parte da Ucrânia. Os países da União Europeia discutem hoje novas sanções à Rússia. Os chefes de diplomacia do bloco reúnem-se depois de, nas últimas horas, o ministro das Finanças russo admitir que o diálogo entre Moscou e os Estados Unidos nas questões económicas deve continuar. As tensões no Médio Oriente fazem disparar o preço do petróleo nos mercados internacionais. O petróleo Brent, a referência para o mercado europeu, está a ser negociado a $95,50 por barril. É uma subida de 10% face aos valores da semana passada. Esta madrugada, o Irão atingiu bases norte-americanas no Médio Oriente em resposta a um ataque dos Estados Unidos que terá provocado 4 mortos na região de Sirik. Ponto final nesta edição. Notícias às 7 com o jornalista André Rodrigues.

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1: 6 horas e 30 minutos.
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1: Olá pessoal, tudo bem? Eu sou a Blaia, bem-vindos à Rádio Voz do Caimão.

0: 7 horas.
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2: Às 6 nos Açores, vamos saber quais os títulos em destaque com André Rodrigues. Bom dia.
3: Olá, bom dia. O Estado falha no apoio a jovens com problemas mentais internados em centros educativos. Um ano depois da tragédia do elevador da Glória, especialista em transportes diz que a prevenção de acidentes é da responsabilidade da Câmara de Lisboa.
2: Começa agora a edição das 7.
3: Falta acompanhamento psiquiátrico para jovens em centros educativos. Um em cada 5 sofre de problemas de saúde mental e deveriam ser seguidos em unidades de psiquiatria. O cenário é descrito na Renascença pela coordenadora da comissão que fiscaliza e acompanha os centros educativos. Maria do Rosário Carneiro confirma que num universo de 165 jovens internados, cerca de 20% sofrem de distúrbios mentais, pondo em causa a reabilitação de todos os outros jovens acolhidos.
4: Cada unidade residencial não pode comportar mais do que um número determinado de jovens, isto é, se em regime aberto comporta 14, em regime semiaberto 12 e em regime fechado 10. Agora, se neste universo tão pequeno nós temos um ou dois com uma patologia mental grave, ela perturba de forma muito relevante e significativa todo o funcionamento do centro.
3: Nestas declarações, no podcast Direito à Justiça, a Maria do Rosário Carneiro responsabiliza o Estado pelo que diz ser a ausência de intervenção para tratar destas situações.
4: Se um jovem tem uma forte doença mental que não lhe permite compreender a razão de ser do que lhe é proposto, o centro educativo tem recursos finitos e este jovem deveria ser colocado num outro tipo de instituição com um outro tipo de abordagem. Eu digo isto em nome dos direitos dos jovens, porque lhes está a ser sonegado um direito a uma intervenção que lhes é devida.
3: Maria do Rosário Carneiro, coordenadora da Comissão de Acompanhamento dos Centros Educativos, convidada do primeiro episódio da nova temporada do podcast Direito à Justiça da Renascença com a Ordem dos Advogados, um episódio que fica hoje disponível nas plataformas de podcast. A Câmara de Lisboa tem responsabilidade na prevenção de acidentes como o do elevador da Glória. A opinião é do especialista em transportes e ex-trabalhador da Carris, Carlos Gaivoto. O engenheiro mecânico lembra que a empresa é detida totalmente pela autarquia lisboeta, pelo que, diz, a manutenção da estrutura é da responsabilidade da Câmara.
5: A Carris opera, neste momento, para cima de 1000 veículos diariamente. Tem algumas deficiências, tem, e tem que as colmatar. Do que diz respeito a ela e a Câmara, não tem responsabilidades nas condições de circulação que, para evitar acidentes, também tem.
3: Carlos Gaivoto, especialista em transportes, engenheiro mecânico, ouvido por João Pedro Quezado. Estamos na véspera do aniversário do acidente do elevador da Glória, que vitimou 16 pessoas. Este especialista em transportes defende ainda a realização de um quarto inquérito ao acidente com o elevador da Glória, um tema desenvolvido no site da Renascença. Era para ser ontem, mas só hoje se deverá saber se o Chega avança ou não com a moção de censura ao governo, na sequência das polémicas que envolvem Luís Neves. Em entrevista na última noite à CNN Portugal, André Ventura justificou o adiamento com a necessidade de ouvir mais personalidades dentro e fora do partido.
6: Eu, pessoalmente, estou mais tendente a avançar do que a não avançar, face ao que está a acontecer e face às explicações absolutamente atrozes de Luís Neves. Porém, farei aquilo que, em nome da integridade e da decência, acho que deve ser feito. E a partir do momento em que tomarmos a decisão, iremos até ao fim com ela.
3: O líder do Chega, em entrevista à CNN Portugal, ontem, recordo, Luís Neves, assegurou que não se demite perante o que classificou de campanha de mentiras e difamações. Na atualidade internacional, a Alemanha terá sido alvo de uma nova tentativa de sabotagem da rede elétrica. A polícia germânica está a investigar um ataque ocorrido ontem numa subestação na cidade ocidental de Bergheim, no mesmo dia em que foram danificadas as linhas de energia no estado de Brandenburgo. Nas últimas horas, o governo de Berlim culpou a Rússia por uma tentativa de ataque de drone a um avião de carga ucraniano no aeroporto de Leipzig, ocorrida no mês passado. Na atualidade desportiva, Cláudio Echeverri é reforço do Benfica. O médio ofensivo argentino, de 20 anos, chega à Luz por empréstimo do Manchester City. Na época passada teve passagens discretas pelo Girona de Espanha e também pelo Bayer Leverkusen, da Liga Alemã. Echeverri, que diz estar feliz com a decisão de vir para o Clube da Luz.
7: Sim, falei com o treinador. Na verdade, estou muito contente por estar aqui. Também falei com o Rubén Dias no City e com o Bernardo Silva. Estou muito feliz e contente por estar aqui.
3: Cláudio Echeverri, o médio ofensivo argentino de 20 anos, é então jogador do Benfica por empréstimo do Manchester City. De saída do Clube da Luz está Richard Rios, o colombiano vai ser emprestado ao Al-Ittihad da Liga Saudita. Também de saída, mas do Sporting, está Pedro Gonçalves, o avançado foi confirmado na última noite como reforço da Fiorentina de Itália. Está tudo, Aziz, é atualizado no site da Renascença.
2: Muito obrigada, até já.
3: Até já.
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9: Setembro traz novas propostas para sair de casa e a partir de 1 a Biblioteca Municipal Ferreira de Castro tem patente a exposição Espigueiros de Oliveira Dias Meis, Património Local. A mostra reúne trabalhos desenvolvidos por alunos da Escola Secundária Soares Basto a partir da arquitetura rural do concelho e pode ser visitada até ao final do mês. Na quarta-feira, dia 2, arranca o novo roteiro das freguesias promovido pela Câmara Municipal. A primeira visita leva habitantes de Macieira de Sarnes à descoberta de Oliveira Dias Meis, num O curso começa de manhã e passa pelo Centro Histórico. Durante a tarde, os participantes visitam o Parque La Salette e o Berço Vidreiro. A participação está limitada a 16 pessoas. E o primeiro fim de semana de setembro volta a trazer várias propostas. No sábado, dia 5, há nova oportunidade para percorrer ao céu através da vida e da obra de Ferreira de Castro. O roteiro literário Caminhos de Ferreira de Castro parte às 9 da manhã para uma caminhada orientada de quase 13 quilómetros. O percurso inclui 34 estações e passa por espaços ligados à vivência do escritor e às paisagens que serviram de inspiração aos seus textos sobre a terra natal. A participação é gratuita, mas requer a inscrição até dia 3 de setembro, junto da Biblioteca Municipal Ferreira de Castro. A atividade realiza-se com o mínimo 10 participantes e no final existe a possibilidade de almoço convívio mediante reserva. Também no sábado, o Fado sai à rua no centro de Oliveira Dias Meis. A iniciativa A Janela Sai à Rua está marcada para as 5 da tarde na Rua Pedonal, em frente ao restaurante A Janela. O primeiro fim de semana do mês traz também o regresso das festas populares. Em Carregosa realizam-se sábado e domingo, dias 5 e 6, as festas em honra de Nossa Senhora do Rosário e Divino Salvador. E na Mó, em Palmas, regressam as festas em honra de Nossa Senhora do Bom Despacho. A festa decorre de sexta-feira a domingo, dias 5, 6 e 7. Uma nova comissão assumiu a organização e recuperou a festa, com Hugo Oliveira entre os responsáveis por dar corpo ao programa. A animação volta a juntar-se à componente religiosa e a organização procurou envolver novamente a população da Mó. Mais à frente do calendário, Oliveira Dias Meis volta a vestir-se de branco. A Noite Branca regressa nos dias 11 e 12 de setembro, novamente com duas noites de programação espalhada pelo centro da cidade. Wilson Honrado, Rapazes da Ramboia DJs, Joana Pérez e DJs de Vacaciones estão entre os nomes anunciados. A estes juntam-se vários artistas locais. Martim Azevedo atua no dia 11, acompanhado por Ju Flores, enquanto no dia 12 a música eletrónica cruza com o violino de Lamus e o saxofone de Bruno Soares. De 16 a 22 de setembro, Oliveira Dias Meis associa-se também à Semana Europeia da Mobilidade, com diferentes iniciativas dedicadas às deslocações sustentáveis. Já nos dias 19 e 20, há a festa em Ulo. O Parque Temático Molinológico recebe mais uma edição do A Festa na Aldeia. Este ano, o arroz assume particular destaque enquanto elemento da identidade de Ulo, numa freguesia onde a moagem de cereais deixou uma forte marca. O pão e a requeifa voltam também a fazer parte da história contada durante o fim de semana. O Mercado da Aldeia e a Tasca da Aldeia integram uma programação que terá ainda música e outras atividades. A entrada é gratuita. Propostas para começar setembro e para ir preenchendo a agenda ao longo das próximas semanas em Oliveira Dias Meis.
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11: Bom dia.

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1: Bom dia, quero dedicar Diogo Pissarra ao meu genro Fabinho e à Tita com um ótimo bom dia. Obrigada.

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1: Olá, queria dedicar a música dos Pink Floyd ao Francisquinho da Leopoldina.

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0: 8 horas.
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2: Muito bom dia, são 8 horas 7 nos Açores. Vamos saber quais os títulos em destaque com o André Rodrigues. Bom dia.
3: Olá, bom dia. Uma explosão numa estação de comboios no sul da Alemanha. Pelo menos duas pessoas ficaram feridas. O Estado está a falhar. 1 em cada 5 jovens internados em centros educativos não têm acompanhamento necessário em saúde mental.
2: Começa agora a edição das 8.
3: E a marcar agora essa explosão numa estação de comboios no sul da Alemanha. Pelo menos duas pessoas sofreram ferimentos ligeiros na sequência da deflagração de um engenho explosivo na estação de Augsburg, nos arredores de Munique. De acordo com a agência Reuters, que cita a polícia da Baviera, a explosão ocorreu no corredor de um dos edifícios desta estação ferroviária nos arredores de Munique. Entretanto, as autoridades alemãs, num outro plano, estão a investigar uma alegada tentativa de sabotagem da rede elétrica do país. Ontem, uma subestação foi alvo de um ataque na cidade ocidental de Bergheim, no mesmo dia em que foram danificadas linhas de energia no estado de Brandenburgo. Nas últimas horas, Berlim responsabilizou a Rússia por uma tentativa de ataque de drone a um avião de carga ucraniano no aeroporto de Leipzig, situação ocorrida no mês passado. E a chefe da diplomacia europeia admite que os ministros europeus vão discutir precisamente o que fazer em resposta a este recente alegado ataque russo em Leipzig, um ataque que Kaya Kallas diz ter todas as características de terrorismo de Estado. No outro plano, a alta representante da diplomacia dos 27 defende que a União Europeia precisa de definir que outras medidas deve tomar relativamente à Rússia, numa altura em que Moscou intensifica os ataques na Ucrânia. Declarações de Kaya Kallas à entrada da reunião dos ministros dos negócios estrangeiros da União Europeia na Irlanda. Será o sétimo dia consecutivo de ataques a Kiev. A agência Reuters dá conta de uma explosão nos últimos minutos. Segue-se a outros ataques que provocaram danos em infraestruturas e edifícios residenciais no porto de Odessa, no sul do país. O responsável militar da região junto ao Mar Negro avança que 8 pessoas ficaram feridas nesta ofensiva. Volodymyr Zelensky alerta as companhias aéreas de que os drones ucranianos estão a tornar perigoso o espaço aéreo russo. É a resposta do presidente ucraniano à ofensiva, ao intensificar da ofensiva russa contra o país. Zelensky conclui que a guerra iniciada na Rússia está a fechar o seu próprio céu. E o cansaço da guerra é bastante visível em quem vive na Ucrânia. Retrato feito por Luís Alves, diretor da Agência Nacional Erasmus+, que esteve recentemente na capital ucraniana para ser condecorado com a Ordem de Mérito de 3º Grau da Ucrânia.
4: Não há como negar um cansaço relativamente a esta guerra, que não resulta de uma falta de compromisso do povo ucraniano com a sua independência, resulta que a guerra é de facto dramática, é uma guerra que dura mais de 4 anos, mas que tem, sobretudo no último ano, sido também muito disruptiva da vida do povo ucraniano.
3: Luís Alves, diretor da Agência Nacional Erasmus+, aqui em declarações a Filipa Ribeiro, diz ainda que a resistência do povo ucraniano deve-se à aspiração em pertencer à União Europeia, declarações desenvolvidas no site da Renascença. O Estado está a falhar com os jovens com problemas de saúde mental internados em centros educativos. O alerta é feito na Renascença pela coordenadora da comissão que fiscaliza estas instituições. No podcast Direito à Justiça, Maria do Rosário Carneiro diz que 20% destes jovens sofrem de problemas de saúde mental graves e deveriam ser seguidos em unidades de psiquiatria.
5: O que se reconhece é que estes jovens com patologia já mais grave não deveriam estar nos centros educativos.
6: E onde é que eles deveriam estar?
5: Ah, deveriam estar em instituições próprias que tivessem capacidade para uma intervenção adequada nestes jovens.
7: Mesmo. Porquê é que isso não acontece? Porque, por exemplo, se compararmos com o estabelecimento prisional, isso acontece, não é?
5: Não existe. Não há vagas.
3: Maria do Rosário Carneiro, coordenadora da Comissão de Acompanhamento dos Centros Educativos, convidada do primeiro episódio da nova temporada do podcast Direito à Justiça, uma parceria de Renascença com a Ordem dos Advogados, um episódio que fica hoje disponível nas plataformas de podcast. Na atualidade desportiva, Echeverri já está em Lisboa para assinar pelo Benfica. O médio argentino de 20 anos chega à Luz por empréstimo do Manchester City. À chegada ao aeroporto, Humberto Delgado, Echeverri, disse estar feliz por representar o Clube da Luz.
0: Sim, falei com o treinador. Na verdade, estou muito contente por estar aqui.
6: Também falei com Rubem Dias.
0: Também falei com o Rubem Dias no City e com o Bernardo Silva. Estou muito feliz e contente por estar aqui.
6: Muito contente de estar aqui.
3: Cláudio Echeverri vai ser então jogador do Benfica. Entretanto, de saída está Richard Rios, vai ser emprestado pelo Clube da Luz ao Al Ittihad da Arábia Saudita. Entretanto, a transferência recorde este verão é de Enzo Fernandes, que troca o Chelsea pelo Manchester City. São 146 milhões de euros, algo nunca visto na Liga Inglesa. A transferência de Fernandes vai render cerca de 700 mil euros ao Benfica. Está tudo atualizado no site da Renascença.
2: Foi edição das 8 com André Rodrigues.
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9: Oitenta e nove ponto sete.

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1: Bom dia, para dedicar à Daniela, à Karina e à Sónia e à Ana a música Gustavo Lima e Venturas dos Amores. Beijinhos.

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1: Bom dia, sou Constantino Costa de São João da Madeira. Queria ouvir uma música de Mónica Sintra no tema Por Amor Desse Homem. Para dedicar a toda a minha família, vocês na rádio, a todos os ouvintes, obrigado e bom dia.

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0: 9 horas.
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2: Bom dia, são 9 horas 8 nos Açores. Vamos saber quais os títulos em destaque com o André Rodrigues. Bom dia.
3: Olá, bom dia. Portugal convoca o embaixador da Rússia após os ataques híbridos atribuídos pela Alemanha a Moscovo. Está a aumentar o acompanhamento psiquiátrico para jovens em centros educativos.
2: Começa agora a edição das 9.
3: Ainda hoje, Portugal vai convocar o embaixador russo, a decisão tomada após os ataques híbridos atribuídos pela Alemanha a Moscovo, no aeroporto de Leipzig, anúncio feito há instantes pelo ministro dos Negócios Estrangeiros na Irlanda, à entrada para uma reunião dos ministros dos 27. Paulo Rangel disse antecipar uma reação muito forte da União Europeia a este incidente. Rangel confirma que a convocatória do embaixador russo acontecerá ainda esta manhã para dar explicações sobre este incidente. E a alta representante diplomática dos 27 considera que os ataques híbridos por parte da Rússia têm características de terrorismo patrocinado pelo Estado. São declarações de Kaya Kallas depois de Berlim ter acusado Moscovo de envolvimento no ataque com um drone a um avião de carga ucraniano no aeroporto de Leipzig. A chefe da política externa europeia diz ser necessário haver coordenação entre os 27 para agilizar uma resposta à escalada dos ataques russos contra a Ucrânia.
4: É claro que vamos discutir os ataques de Leipzig e também é evidente que tem todas as características de um ato de terrorismo patrocinado pelo Estado. A questão é o que faremos a este respeito. Já convocámos os embaixadores russos, que também têm contacto com muitos outros Estados-membros, e discutiremos o que mais podemos fazer.
3: Kaya Kallas disse ainda que estes ataques devem servir como alerta para países que até agora adotaram uma posição menos enérgica em relação à Rússia. Ontem mesmo o governo da Alemanha acusava Moscovo de ter sido responsável pelo ataque com drones ao aeroporto de Leipzig. Entretanto, está suspensa a circulação de comboios perto de Munique, no sul da Alemanha, consequência da explosão de um engenho de origem desconhecida na estação ferroviária de Augsburgo, um dos principais centros de transportes da região. Pelo menos 2 pessoas sofreram ferimentos ligeiros. De acordo com a polícia local, esse objeto desconhecido explodiu esta quarta-feira, numa passagem de um edifício. A circulação de comboios está, então, suspensa. Por cá, está a falhar o acompanhamento psiquiátrico para jovens em centros educativos, é o que diz na Renascença a coordenadora da Comissão de Fiscalização destes centros, do podcast Direito à Justiça, Maria do Rosário Carneiro. Diz que 1 em cada 5 jovens internados em centros educativos sofre de perturbações graves e deviam ser seguidos em unidades de psiquiatria. Maria do Rosário Carneiro acusa o Estado de falta de investimento.
5: Se um jovem tem uma forte doença mental que não lhe permite compreender a razão de ser do que lhe é proposto, o centro educativo tem recursos finitos e este jovem deveria ser colocado num outro tipo de instituição com um outro tipo de abordagem. E eu digo isto em nome dos direitos dos jovens, porque lhe está a ser sonegado um direito a uma intervenção que lhes é devida.
3: Certo do podcast Direito à Justiça, parceria da Renascença com a Ordem dos Advogados, esta semana com Maria do Rosário Carneiro, um episódio que vai estar disponível em podcast. A escola deve ensinar aos alunos como fazer um jejum da inteligência artificial. Ideia defendida pelo comissário do Plano Nacional das Artes, tomando a proposta mais recente da encíclica do Papa Leão XIV. Paulo Pires Duval apela à suspensão do uso destas ferramentas em contexto de sala de aula.
6: Se utilizarmos a inteligência artificial dentro do sistema, temos é que saber como é que a vamos utilizar. Por exemplo, pedindo para dar a indicação de todo o histórico da conversa. Identificando quando a inteligência artificial, por exemplo, alucina. Ir também confirmar com a bibliografia se está certo ou não está certo. E, por fim, ser capaz de encontrar uma voz autónoma. Por outro lado, tem de haver um ensinar a fazer uma espécie de suspensão da inteligência artificial na vida. O Papa fala de um jejum necessário em relação à inteligência artificial. E nós precisamos que a escola seja também esse lugar.
3: Paulo Pires Duval, convidado da abertura de mais uma temporada de debates do Da Capa à Contra Capa, que contou também com a escritora Patrícia Portela. ela que classifica de obsoleto o estado do ensino em Portugal.
0: A escola, como ela existe ainda hoje, não é? É feita para sermos operários industriais, não é? Para nós obedecermos, termos um ofício, sabermos fazer algo e reproduzir. Ou seja, o modelo já está obsoleto. Não precisava deste fenómeno da inteligência artificial para ser, nem da internet para ser obsoleto. Criámos aqui um sistema em que é possível os alunos responderem através de respostas por inteligência artificial e os próprios professores também corrigirem por...
7: Já
0: ninguém leu nem ninguém escreveu.
7: Já introduzem isso nas aulas.
0: E acho que é uma ótima oportunidade para nós passarmos a formar, a construir uma escola onde se pense.
3: Certos do debate da capa à contracapa da Renascença, moderado por José Pedro Frazão, uma parceria com a Fundação Francisco Manuel dos Santos, já disponível nas plataformas de podcast.
2: Foi a edição das 9 com André Rodrigues. Obrigada, até já.
3: Até já.
8: E tu, João, prometes amar a Luísa para sempre?
9: Para sempre.
8: Como os 20%.
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11: Setembro traz novas propostas para sair de casa e a partir de 1 a Biblioteca Municipal Ferreira de Castro tem patente a exposição Espigueiros de Oliveira Dias Meis, Património Local. A mostra reúne trabalhos desenvolvidos por alunos da Escola Secundária Soares Basto a partir da arquitetura rural do concelho e pode ser visitada até ao final do mês. Na quarta-feira, dia 2, arranca o novo roteiro das freguesias, promovido pela Câmara Municipal. A primeira visita leva habitantes de Macieira de Sarnes à descoberta de Oliveira Dias Meis, num percurso que começa de manhã e passa pelo Centro Histórico. Durante a tarde, os participantes visitam o Parque de La Salette e o Berço Vidreiro. A participação está limitada a 16 pessoas. E o primeiro fim de semana de setembro volta a trazer várias propostas. No sábado, dia 5, há nova oportunidade para percorrer ao céu através da vida e da obra de Ferreira de Castro. O roteiro literário Caminhos de Ferreira de Castro parte às 9 da manhã para uma caminhada orientada de quase 13 quilómetros. O percurso inclui 34 estações e passa por espaços ligados à vivência do escritor e às paisagens que serviram de inspiração aos seus textos sobre a terra natal. A participação é gratuita, mas requer a inscrição até dia 3 de setembro, junto da Biblioteca Municipal Ferreira de Castro. A atividade realiza-se com um mínimo de 10 participantes e no final existe a possibilidade de almoço convívio mediante reserva. Também no sábado, o Fado sai à rua no centro de Oliveira Dias Meis. A iniciativa A Janela Sai à Rua está marcada para as 5 da tarde, na Rua Pedonal, em frente ao restaurante A Janela. O primeiro fim de semana do mês traz também o regresso das festas populares. Em Carregosa realizam-se sábado e domingo, dias 5 e 6, as festas em honra de Nossa Senhora do Rosário e Divino Salvador. E na Mó, em Palmas, regressam as festas em honra de Nossa Senhora de Bom Despacho. A festa decorre de sexta-feira a domingo, dias 5, 6 e 7. Uma nova comissão assumiu a organização e recuperou a festa, com Hugo Oliveira entre os responsáveis por dar corpo ao programa. A animação volta a juntar-se à componente religiosa e a organização procurou envolver novamente a população da Mó. Mais à frente do calendário, Oliveira Dias Meis volta a vestir-se de branco. A Noite Branca regressa nos dias 11 e 12 de setembro, novamente com duas noites de programação espalhada pelo centro da cidade. Wilson Honrado, Rapazes da Ramboia DJs, Joana Pérez e DJs de Vacaciones estão entre os nomes anunciados. A estes juntam-se vários artistas locais. Martim Azevedo atua no dia 11 acompanhado por Ju Flores, enquanto no dia 12 a música eletrónica cruza com o violino de Lamus e o saxofone de Bruno Soares. De 16 a 22 de setembro, Oliveira Dias Meis associa-se também à Semana Europeia da Mobilidade, com diferentes iniciativas dedicadas às deslocações sustentáveis. Já nos dias 19 e 20, há festa em Hull. O Parque Temático Molinológico recebe mais uma edição do A Festa na Aldeia. Este ano, o arroz assume particular destaque enquanto elemento da identidade de Hull, numa freguesia onde a moagem de cereais deixou uma forte marca. O pão e a requeifa voltam também a fazer parte da história contada durante o fim de semana. O Mercado da Aldeia e a Tasca da Aldeia integram uma programação que traem da música e outras atividades. A entrada é gratuita. Propostas para começar setembro e para ir preenchendo a agenda ao longo das próximas semanas em Oliveira Dias Meis.

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1: Bom dia, voz do Caima. Sou David e queria dedicar a música ADN Tuga, Alô Maria, ao meu camarada e sócio André Parrás Coelho, que estamos agora nesta nova aventura com uma sociedade de remodelações. E também quero mandar um beijinho para os meus camaradas da equipa Vitor Pladura e Remodelações. Um beijo para toda a gente e continuação do bom dia.

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2: Bom dia, voz de Caima. Queria dedicar a música de Robbie Williams, Angels, à Vera Guimarães da Soul to Souls, em nome de Miguel Lima.

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1: 9:56.
2: Bom dia.

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0: 10 horas.
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2: Muito bom dia, são 10 horas, 9 nos Açores. Bom dia, André Rodrigues.
3: Olá, bom dia.
2: Vamos aos títulos desta edição.
3: Incidente híbrido no aeroporto de Leipzig. Portugal vai convocar ainda hoje o embaixador russo para prestar esclarecimentos sobre este incidente. Moscovo garante que não vai permitir que a Ucrânia perturbe a aviação civil. Resposta à ameaça de Volodymyr Zelensky.
2: Céu azul, sol a brilhar nesta quarta-feira. Subida das temperaturas. Porto à espera de 25 graus hoje. Ponta Delgada 26, Funchal 29. Lisboa 31 graus de máxima. Faro 32. Edição das 10 agora.
3: Portugal vai convocar ainda hoje o embaixador da Rússia. Anúncio feito esta manhã pelo ministro dos Negócios Estrangeiros, em causa os ataques híbridos atribuídos pela Alemanha a Moscovo, no aeroporto de Leipzig. Falando à entrada para uma reunião dos ministros dos Negócios Estrangeiros dos 27 na Irlanda, Paulo Rangel disse antecipar uma reação forte da União Europeia a este incidente, numa altura em que as autoridades alemãs investigam uma alegada nova tentativa de ataque à rede elétrica do país. Rangel confirma que a convocatória do embaixador russo acontecerá ainda esta manhã para dar explicações sobre o incidente no aeroporto de Leipzig. Entretanto, Moscovo garante que não vai permitir que a Ucrânia perturbe a aviação civil. É a resposta à ameaça de Volodymyr Zelensky, que nas últimas horas alertou as companhias aéreas de que a presença de drones ucranianos tornou mais perigoso o espaço aéreo da Rússia. Moscovo garante que tem soluções para todas as ameaças e afasta eventuais perturbações significativas na aviação civil. E o cansaço da guerra é bastante visível em quem vive na Ucrânia. O retrato é feito à Renascença por Luís Alves, diretor da Agência Nacional Erasmus+, que esteve recentemente em Kiev para ser condecorado com a Ordem de Mérito de 3º grau da Ucrânia. Luís Alves diz que a atual resistência do povo ucraniano se deve à aspiração em pertencer à União Europeia.
4: Esta resistência da Ucrânia está indissociável de uma aspiração relativamente ao futuro do país, uma aspiração de um país democrático, de um país verdadeiramente integrado no projeto europeu, diga-se, na União Europeia.
3: Luís Alves, diretor da Agência Nacional Erasmus+, ouvido por Filipa Ribeiro, a agência que tem cooperado com a Ucrânia nas áreas da juventude e da educação, é um tema desenvolvido no site da Renascença. A prevenção de acidentes como o do elevador da Glória da responsabilidade da Câmara de Lisboa é uma ideia deixada na Renascença pelo especialista em transportes e ex-trabalhador da Carris, Carlos Gaivoto, na véspera de se assinalar um ano da tragédia que vitimou 16 pessoas. Este especialista defende a realização de um quarto inquérito ao acidente, diz que é preciso perceber como é que se chegou às condições de funcionamento que levaram ao acidente mortal.
5: Falta o quarto inquérito. Falta precisamente este, o político e institucional. Como é que foram feitas as subcontratações? Onde é que está o projeto de execução? Onde é que estão as especificações de todo o equipamento que aqui estava a operar? Isso significava que a Carris tinha que ter apresentado, com certeza, o modo, as características do modo, como é que ele funcionava.
3: Carlos Gaivoto, antigo trabalhador da Carris, especialista em transportes, ouvido por João Pedro Quezado, um trabalho desenvolvido no site da Renascença, um ano depois do acidente do elevador da Glória em Lisboa. Ponto final nesta edição às 10. As notícias regressam aqui à Renascença com Vítor Mesquita.
2: Combinado. Foi a edição das 10 com André Rodrigues. Agora 10 horas 4 minutos.
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2: Já vamos a isto, bom dia, boa quarta-feira.
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1: Olá, sou o Fernando. Queria dedicar o Anselmo. Aplausos para ti e para toda a equipa da Ela Transfer. Obrigado.

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1: Bom dia, voz do Queima. Sou David e queria dedicar a música ADN Tuga Alô Maria ao meu camarada e sócio André Parrás Coelho, que estamos agora nesta nova aventura com uma sociedade de remodelações. E também quero mandar um beijinho para os meus camaradas da equipa Vitor Pladura e Remodelações. Um beijo para toda a gente e continuação do bom dia.

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1: Olá, bom dia. É a Marisa da Contiantuã e queria dedicar a música da Surtada à minha colega Joana da Contiantuã. Beijinhos!
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1: Vão ser avaliadas caso a caso, indica o ministro Paulo Rangel. Matosinhos avança com empréstimo para construir 500 habitações de renda acessível.
2: Céu azul, sol a brilhar, nesta quarta-feira, subida das temperaturas. Porto hoje à espera de 25 graus, Ponta Delgada 26, Funchal 29, depois Lisboa 31 graus e Faro 32 graus de máxima. A edição das 11.
1: Portugal vai avaliar caso a caso um possível novo reforço das sanções da União Europeia contra o Irão, posição do ministro dos Negócios Estrangeiros, que manifesta bastante apreensão com o reinício das hostilidades entre Washington e Teherão. Em declarações citadas pela agência Lusa, à entrada para a reunião informal dos ministros dos Negócios Estrangeiros da União, na Irlanda, Paulo Rangel foi questionado se Portugal tenciona acompanhar o desafio dos Estados Unidos para exercer maior pressão económica sobre o Irão. O ministro lembra as sanções, já definidas por Bruxelas, sublinha que qualquer movimento pode ser visto caso a caso. Entretanto, o mais recente balanço da nova ofensiva militar dos Estados Unidos junto ao Estreito de Hormuz aponta a 18 vítimas mortais. São dados avançados pelas autoridades iranianas, citadas pela estação de televisão Al Jazeera. Em resposta esta madrugada, a Guarda Revolucionária do Irão atacou bases militares norte-americanas no Kuwait, Bahrein, Jordânia e também no Iraque. A escalada de tensão no Médio Oriente leva a uma nova subida dos preços da energia. O barril de Brent negocia esta manhã nos 95 dólares, o valor mais alto dos últimos dois meses. Também o gás europeu está em máximos de mais de 3 anos. Ainda o ministro Paulo Rangel e o anúncio de que Portugal vai convocar ainda hoje o embaixador russo, em causa os ataques híbridos atribuídos pela Alemanha a Moscovo no aeroporto de Leipzig. O ministro português antecipa uma reação muito forte da União Europeia ao incidente, numa altura em que as autoridades alemãs investigam uma alegada nova tentativa de ataque à rede elétrica do país. Está a falhar o acompanhamento psiquiátrico para jovens em centros educativos, é o que diz na Renascença a coordenadora da Comissão de Fiscalização daqueles centros no podcast Direito à Justiça da Renascença e da Ordem dos Advogados. Maria do Rosário Carneiro diz que 1 em cada 5 jovens internados em centros educativos sofre de perturbações graves, deveria ser seguido em unidades de psiquiatria. Maria do Rosário Carneiro acusa o Estado de falta de investimento.
3: Se um jovem tem uma forte doença mental que não lhe permite compreender a razão de ser do que lhe é proposto, o centro educativo tem recursos finitos e este jovem deveria ser colocado num outro tipo de instituição com um outro tipo de abordagem. Eu digo isto em nome dos direitos dos jovens, porque lhes está a ser sonegado um direito a uma intervenção que lhes é devida.
1: Excerto do podcast de Direito à Justiça, esta semana com a Maria do Rosário Carneiro, um tema em destaque no site da Renascença. Matosinhos não espera, avança já com um empréstimo para a construção de habitação no pós-PRR. A estratégia é confirmada pela Presidente da Autarquia à Renascença. No dia em que a Câmara discute o tema, Luísa Salgueiro diz que o objetivo é disponibilizar mais 500 casas de renda acessível. Como ainda não há mecanismos nacionais de financiamento, a autarquia avança para um empréstimo de 40 milhões de euros. O Governo deverá devolver 60% dos custos.
4: A Câmara de Matosinhos vai avançar já com esta construção, sendo que posteriormente vamos receber 60% desse valor. Portanto, estamos a adiantar, estamos a alocar recursos do próprio município para acelerar o início de todo este investimento e assim que o Governo se disponibilizar a financiar os 60%, nós beneficiaremos também desses 60%.
1: A Presidente da Câmara de Matosinhos revela que cerca de 1000 famílias estão à procura de habitação no concelho. Luísa Salgueiro espera ter as novas casas construídas até 2029. Tudo para conferir, Zé, no site da Renascença.
2: Ok, até já, Vitor. Edição das 11. Daqui a pouco, The White Stripes. Não. Seven Nation Army.
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2: Bom dia, sou Rui Oliveira, queria ouvir a música Loucos de Lisboa, da Ala dos Namorados. Bom dia.

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1: Bom dia.

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4: Bom dia, daqui Guerreiro Angolano. Hoje gostava de dedicar uma música especial feita para a minha querida esposa. Hoje fazemos 38 anos de casados e ela merece. Tem sido uma grande mulher. Por isso, para ti, meu amor Fati, aí está a tua música. Beijinhos, boa semana.

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2: 11:52.
3: Bom dia.

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4: 12 horas.
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6: Muito boa tarde. É meio-dia, 11 horas nos Açores.
7: O anjo do Senhor anunciou a Maria.
8: E ela concebeu do Espírito Santo.
7: Ave Maria.

0: Rogai por nós, Santa Mãe de Deus,
1: para que sejamos dignos das promessas de Cristo.
0: Oremos. Infundi, Senhor, a vossa graça em nossas almas, para que nós, que pela anunciação do anjo, conhecemos a encarnação de Cristo, vosso Filho, pela sua paixão e morte na cruz, e com a intercessão da bem-aventurada Virgem Maria, alcancemos a glória da ressurreição. Por Cristo, Senhor nosso.
1: Amém.
0: Glória ao Pai, e ao Filho, e ao Espírito Santo.

0: Passam 3 minutos do meio-dia, vamos aos destaques desta edição. Vítor Mesquita.
1: Bruxelas aprova ajudas de Estado ao setor agrícola português no valor de 30 milhões de euros. Jovem baleado na cabeça após alegado disparo acidental num café em Vizela.
0: Está no ar a edição do meio-dia.
1: É uma nova escalada em solo europeu. O incidente no aeroporto de Leipzig é uma nova verdade dura para os cidadãos da Europa, o novo normal. São palavras de Ursula von der Leyen há minutos, no final de uma reunião com o secretário-geral da NATO. A presidente da Comissão garante que Bruxelas vai apoiar qualquer Estado-membro alvo da Rússia. Garante que a União vai aumentar a pressão sobre Moscovo. Esta manhã, o ministro dos Negócios Estrangeiros, Paulo Rangel, anunciou na Irlanda que Portugal vai convocar ainda hoje o embaixador russo em causa os ataques híbridos atribuídos pela Alemanha a Moscovo no aeroporto de Leipzig, numa altura em que as autoridades germânicas investigam uma alegada nova tentativa de ataque à rede elétrica do país. 30 milhões de euros é o valor das ajudas de Estado ao setor agrícola português, aprovadas pela Comissão Europeia. O objetivo é apoiar as empresas dos setores agrícola, pesca e da aquacultura num quadro de aumentos dos custos de produção provocados pela crise no Médio Oriente, que levou ao aumento dos preços dos combustíveis e também dos adubos. Lisboa tinha já notificado Bruxelas de um regime de 30 milhões de euros de apoios. O auxílio vai assumir a forma de subvenções diretas, prevê até um máximo de 50 mil euros por empresa. A escalada de tensão no Médio Oriente leva a uma nova subida dos preços da energia. O barril de Brent negocia esta manhã nos 95 dólares, o valor mais alto dos últimos 2 meses. Também o gás europeu está em máximos de mais de 3 anos. O governo reforça em 100 milhões de euros a garantia pública para o crédito à habitação de jovens até aos 35 anos. O aumento responde a pedidos do Novo Banco e do Montepio. A garantia permite ao Estado assegurar até 15% do valor da compra da casa. Um jovem de 21 anos foi atingido esta madrugada com um tiro na cabeça num café em Vizela, em causa um alegado disparo acidental realizado por um amigo da vítima, dono do estabelecimento. A informação é avançada à agência Lusa por fonte da Polícia Judiciária. A vítima está em estado considerado muito grave, internada nos cuidados intensivos do Hospital de Braga. A mesma fonte refere que a arma é ilegal. O autor do disparo foi constituído arguído. A investigação prossegue. A prevenção de acidentes como o do elevador da Glória é da responsabilidade da Câmara de Lisboa. Ideia defendida na Renascença pelo especialista em transportes e ex-trabalhador da Carris, Carlos Gaivoto. Na véspera de se assinalar um ano da tragédia que vitimou 16 pessoas, Carlos Gaivoto defende a realização de um quarto inquérito ao acidente. Diz que é preciso perceber como se chegou às condições de funcionamento que levaram ao acidente mortal.
2: Falta o quarto inquérito. Falta precisamente este, o político e institucional. Como é que foram feitas as subcontratações? Onde é que está o projeto de execução? Onde é que estão as especificações de todo o equipamento que aqui estava a operar? Isso significava que a Carris tinha que ter apresentado, com certeza, o modo, as características do modo e como é que ele funcionava.
1: O ex-trabalhador da Carris, Carlos Gaivoto, declarações que vai poder encontrar em rr.pt na véspera de se completar um ano do acidente do elevador da Glória em Lisboa.
0: Foi a edição do meio-dia com o Vítor Mesquita.
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1: Setembro traz novas propostas para sair de casa e a partir de 1 a Biblioteca Municipal Ferreira de Castro tem patente a exposição Espigueiros de Oliveira Dias Meis, Património Local. A mostra reúne trabalhos desenvolvidos por alunos da Escola Secundária Soares Basto a partir da arquitetura rural do concelho e pode ser visitada até ao final do mês. Na quarta-feira, dia 2, arranca o novo roteiro das freguesias promovido pela Câmara Municipal. A primeira visita leva habitantes de Macieira de Sarnes à descoberta de Oliveira Dias Meis, num O curso começa de manhã e passa pelo Centro Histórico. Durante a tarde, os participantes visitam o Parque La Salette e o Berço Vidreiro. A participação está limitada a 16 pessoas. E o primeiro fim de semana de setembro volta a trazer várias propostas. No sábado, dia 5, há nova oportunidade para percorrer ao céu através da vida e da obra de Ferreira de Castro. O roteiro literário Caminhos de Ferreira de Castro parte às 9 da manhã para uma caminhada orientada de quase 13 quilómetros. O percurso inclui 34 estações e passa por espaços ligados à vivência do escritor e às paisagens que serviram de inspiração aos seus textos sobre a terra natal. A participação é gratuita, mas requer a inscrição até dia 3 de setembro, junto da Biblioteca Municipal Ferreira de Castro. A atividade realiza-se com o mínimo 10 participantes e no final existe a possibilidade de almoço convívio mediante reserva. Também no sábado, o Fado sai à rua no centro de Oliveira Dias Meis. A iniciativa A Janela Sai à Rua está marcada para as 5 da tarde na Rua Pedonal, em frente ao restaurante A Janela. O primeiro fim de semana do mês traz também o regresso das festas populares. Em Carregosa realizam-se sábado e domingo, dias 5 e 6, as festas em honra de Nossa Senhora do Rosário e Divino Salvador. E na Mó, em Palmas, regressam as festas em honra de Nossa Senhora do Bom Despacho. A festa decorre de sexta-feira a domingo, dias 5, 6 e 7. Uma nova comissão assumiu a organização e recuperou a festa, com Hugo Oliveira entre os responsáveis por dar corpo ao programa. A animação volta a juntar-se à componente religiosa e a organização procurou envolver novamente a população da Mó. Mais à frente do calendário, Oliveira Dias Meis volta a vestir-se de branco. A Noite Branca regressa nos dias 11 e 12 de setembro, novamente com duas noites de programação espalhada pelo centro da cidade. Wilson Honrado, Rapazes da Ramboia DJs, Joana Pérez e DJs de Vacaciones estão entre os nomes anunciados. A estes juntam-se vários artistas locais. Martim Azevedo atua no dia 11 acompanhado por Ju Flores, enquanto no dia 12 a música eletrónica cruza com o violino de Lamus e o saxofone de Bruno Soares. De 16 a 22 de setembro, Oliveira Dias Meis associa-se também à Semana Europeia da Mobilidade, com diferentes iniciativas dedicadas às deslocações sustentáveis. Já nos dias 19 e 20, há a festa em Ulo. O Parque Temático Molinológico recebe mais uma edição do A Festa na Aldeia. Este ano, o arroz assume particular destaque enquanto elemento da identidade de Ulo, numa freguesia onde a moagem de cereais deixou uma forte marca. O pão e a requeifa voltam também a fazer parte da história contada durante o fim de semana. O Mercado da Aldeia e a Tasca da Aldeia integram uma programação que traz ainda música e outras atividades. A entrada é gratuita. Propostas para começar setembro e para ir preenchendo a agenda ao longo das próximas semanas em Oliveira Dias Meis. 89.7.
2: Boa tarde.

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1: Boa tarde, Lost Caima. Queria dedicar a música Mamonas Assassinas, Pelados em Santos, ao António Carneiro, Macieira de Sarnes.

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1: Recordem-lhe os velhos êxitos de sempre.

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2: Olá, voz do Caima. Eu sou que ouvi o tema do Vadoche. A minha mulher pede cara à Sónia, à Karina, à Ana, à Lúcia e a você, GI. Beijinho.
3: Badocha e Carga Music. Let's go.

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1: Olá, minha boa gente! Sejam muito bem-vindos a mais uma emissão com a marca registada da Boa Disposição. E o dia 1 de setembro já ficou para trás no calendário, mas aniversário de parodiante que se preze não dura só 24 horas. Festeja-se nos próximos dias até acabar o bolo ou nos cortarem o pio na emissão. Ora, nem mais! Afinal de contas, celebramos 29 anos de novos parodiantes desde 1 de setembro de 1997 a dar gargalhadas ao país e ao mundo através da internet. E se estes 29 somarmos os 50 anos de história dos velhinhos parodiantes de Lisboa, meus amigos, façam a vénia! Somamos quase 80 anos de puro património parodiante! 80 anos! Isto já não é apenas uma carreira no rádio, é quase um serviço de utilidade pública. São 8 décadas! Por isso, ajustem a sintonia e apertem os cintos. A festa de aniversário estende-se. A paródia começa já e agora.
2: Então, Sr. Ministro, a cimeira do clima correu bem?
3: Muito bem. Fomos todos a jato privado discutir como reduzir as emissões.
2: E chegaram a um acordo?
3: Chegámos. Ora, para o ano vamos de 2 jatos. Isto para não irem tão cheios.
4: Tu és a favor ou contra a flexibilidade dos horários de trabalho?
5: Bem, já há muito tempo que o meu patrão instituiu a flexibilidade do horário de trabalho lá no emprego. Antes das 9 da manhã eu posso entrar a que horas quiser. E depois das 7 da tarde também tenho horário livre para sair quando me apetecer. É uma joia de patrão.

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5: Manguelas foi preso, calculem. E olhem que o Manguelas está muito mais inocente, mas mesmo muito mais inocente do que todos os outros inocentes.

0: E me desalarguem-me! Desalarguem-me que eu não fiz nada!
1: Silêncio!
0: Ai!
1: Tenha maneiras, está num tribunal!
0: Eu bem sei, senhora doutora juíza, que já não estou na tribuna de honra do Estádio da Luz!
1: Muito bem! Com que então o réu diz que não fez nada?
0: Claro que não! Eu nunca faço nada! Sim, que eu estou desempregado e não faço nada porque não estou para tirar o trabalho aos ucranianos, aos cabo-verdianos, aos georgianos e aos outros anos todos!
1: Silêncio!
0: Ai!
1: Eu não quero aqui discursos porque isto aqui não é nenhuma assembleia, é um tribunal!
0: Ah, mas os da assembleia também são cá dos meus! O trabalho deles é um descanso. Grandes compinchas os nossos insignes representantes, não são?
1: Calce, homem. Afinal, porque é que o trouxeram ao tribunal?
0: Mau. Calma ou bote faladora? Em que é que ficamos, senhora doutora juíza?
1: Homem, fale.
0: Claro. A falar é que a gente se entende.
1: Quem não o entende sou eu. Tenho aqui uma folha de serviços.
0: Não sei porquê, senhora doutora juíza. No fundo, eu não faço mal a ninguém, a não ser o meu próprio fígado e restantes miudezas.
1: Isso é o que você diz. Mas temos aqui o agente Basófias, que não o prendeu por acaso. Não é verdade, senhora agente?
2: É verdade, senhora doutora juíza. Desta vez ele preparava-se para fazer mal, porque ia meter-se no carro no estado em que está.
0: No carro, eu? Mas eu nunca tive carro, nem ameaças, ora essa. Nem aquele gordinho da televisão, o Fernando Mendes, me deu um. E agora também já não dá, porque ele vai deixar de andar lá no concurso para descansar a cabeça. Aquilo é feito lutando, coitado.
1: Oh, Manguelas, cale-se sim. Isto é um tribunal. Oh, agente Basófias, importa-se de explicar como é que deduziu que aqui o Manguelas se preparava para se meter num carro, estando como está, no rico estado em que está?
0: No rico diz muito bem, porque realmente é uma rica pinga aquela do Manel da Tasca. Rica pinga, pá. Aquilo é mesmo um verdadeiro vinho de missa, porque depois de bebê-lo, um homem fica mesmo abençoado.
2: Pois, e vinha ele assim abençoado a sair da Tasca, quando eu ouvi dizer... Adeus à malta, que eu agora vou de carrinho. Oh, olha que eu ouvi bem, senhora doutora juíza.
0: Oh, senhora doutora juíza, não há nem nunca houve carrinho nenhum. Foi só, apenas e unicamente, uma força de expressão.
1: Uma quê?
0: Uma força de expressão. Senhora doutora juíza, não sabe o que é uma força de expressão, não? Então olhe para a minha cara, que eu vou fazer força e vai ver a minha expressão.
1: Oh, gente Basófias, mande-o embora porque não há razão para julgar o Manguelas.
2: Não há razão, senhora doutora juíza. Pois olhe que a mim não me cheira.
0: Não lhe cheira? Ai, não lhe cheira? Então ponha-se aqui atrás de mim, porque eu do carro só tenho o tubo de escape. E quem tem escape, sempre escapa.
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4: Segundo consta, o governo fez um milagre que a muitos impressionou. Claro que só os inspectores, pastilhas e amendoim.

0: Olá lá! Está dias de sorte!
1: É aqui o gabinete dos inspectores Pastilhas e Amendoinha.
0: É, sem tirar nem pôr.
1: Muito prazer.
0: Oh, o prazer é todo meu. Se tiver a oportunidade, é claro.
2: Amendoinha, tem juízo. Faça favor de dizer, minha senhora.
1: Bem, eu sou a secretária diplomada dos Assuntos Estrangeiros e fui encarregada, em nome de alguns colegas, de vos contactar e contratar para que descubram como foi possível, sem haver dinheiro, aliviar a austeridade dos portugueses sem deixar de cumprir as obrigações com a Troika e o FMI.
0: Milagre! Milagre! Milagre!
1: Só pode ter sido, realmente.
2: Um momento. Se tudo se resolvesse com milagres, tudo ficaria automaticamente explicado e nós seríamos mais dois desempregados.
0: Ah, bom. Então, para não agravar os números e as estatísticas, nós vamos aceitar o trabalho, não é verdade, chefe?
2: Claro, Amendoinha. Senhora Dona Secretária Diplomática, nós vamos imediatamente descobrir de onde veio o dinheiro que possibilitou ao governo aliviar a austeridade. Amendoinha. Let's go.
0: Ok, chefe. Contrariado, mas vou.

0: que desejais, meus irmãos?
1: É aqui que é o convento da Ordem dos Descalços Sem Sapatos.
0: Assim é, meus irmãos. Quereis entrar e aderir à nossa ordem, é?
2: Livra, eu tenho os pés muito sensíveis, Sr. Frade. Tenho até um joanete que é mesmo um grandíssimo filho do diabo.
0: Jesus, credo!
1: Amendoim, é Be Quiet. Sr. Frade, nós só queríamos uma informação. Sabe por acaso se o governo já está autorizado a fazer milagres?
0: Não, não está. O governo não é nenhum santo, embora eles tenham um António. Mas está longe de ser o Santo António.
1: Ah, sendo assim já percebi tudo. O milagre afinal não foi nada milagre. Amendoinha, let's go.
2: Ok, chefe. Contrariado, mas vou.

0: Olá, nós queremos falar com a secretária diplomática que nos contratou.
1: Um momento, vou já chamá-la. Eu sou uma funcionária desconsulada, porque estava num consulado que fechou por falta de verba e fiquei desempregada e sem consolo.
0: Ah, tadinha. Se houver algum consolo que eu lhe possa dar...
2: Amendoinha. Be quiet.
3: Ah, são os inspectores Pastilhas e Amendoinha. Então... O que é que descobriram?
2: Descobrimos que o dinheiro que Portugal não tem são euros, mas o que foi dado para pagamento à Troika e ao FMI são dólares. E dólares, ainda há alguns debaixo do colchão do governador do Banco de Portugal.
0: Sim, que eles lá na Troika e no FMI só aceitam dólares. Há lá muitos camelos, mas não são burros. Money, money, money.
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0: Oh, Tony, então tu sabes que eu agora ando muito informada.
1: Informada, tu? Andaste a ler jornal e...
0: Não, olha, vi 3 títulos no telemóvel e discordei logo de 2.
1: Isso hoje em dia já dá para comentadora.
0: E vi que mais a inteligência artificial vai mudar o mundo.
1: Então e já mudou tilo?
0: Claro, então pedi-lhe para me organizar a vida.
1: Ah, e ela conseguiu.
0: Disse, apaga esta aplicação e vá trabalhar.
1: Ah, inteligente, portanto.
2: Ora, minha senhora, confesso através do meu diagnóstico que não vejo qualquer defeito na senhora. Bem, pelo contrário, acho-a muito boa.
3: O senhor doutor viu isso através da ecografia?
2: Não, não. Foi através do buraco da fechadura.
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7: Mora no continente e na Madeira, meio-dia nos Açores. Vai conhecer os títulos em destaque nesta edição.
8: Tolerância zero a provocações russas. Presidente da Comissão Europeia alerta para nova escalada em solo europeu. Banca concede montante recorde de 2,3 mil milhões para compra de casa em julho.
7: Notícias a uma, a edição é de Vítor Mesquita. Boa tarde, Vítor.
8: Boa tarde, Carlos. É uma nova escalada em solo europeu. O incidente no aeroporto de Leipzig, cuja autoria a Alemanha atribui a Moscovo, é uma nova dura verdade para a Europa, um novo normal. São palavras de Ursula von der Leyen, em dia de reunião com o secretário-geral da NATO. A presidente da Comissão garante que o Bloco Europeu está preparado para responder a quaisquer ameaças. Von der Leyen assegura que vai apoiar qualquer Estado-membro alvo de ações russas.
9: Leipzig marks a new escalation.
10: Leipzig marca uma nova escalada em solo da União Europeia, diretamente atribuída à Rússia, mas que se insere num padrão mais vasto de incidentes cada vez mais perigosos. Incursões repetidas no nosso espaço aéreo, drones que paralisam os nossos aeroportos e interferências nas nossas infraestruturas críticas. Os europeus deparam-se com a dura realidade de que esta é a nova normalidade. Temos de intensificar os nossos esforços, o que significa estar preparados para responder à imprudência da Rússia de forma mais rápida e eficaz. Temos de tratar as nossas infraestruturas do cotidiano como alvos na linha da frente e protegê-las. E apoiaremos qualquer Estado-membro que seja alvo da Rússia.
8: Ursula von der Leyen garante que a intimidação não vai resultar. Assegura que a União vai aumentar a pressão sobre Moscovo. A presidente da Comissão declara tolerância zero a episódios como o do aeroporto alemão. Nesse quadro, esta manhã, Paulo Rangel anunciou que Portugal vai convocar ainda hoje o embaixador russo, numa altura em que as autoridades germânicas investigam uma alegada nova tentativa de ataque à rede elétrica do país. 30 milhões de euros é o valor das ajudas de Estado ao setor agrícola português aprovadas pela Comissão Europeia. O objetivo é apoiar as empresas dos setores agrícola, pesca e da aquacultura num quadro de aumentos dos custos de produção provocados pela crise no Médio Oriente e que levou ao aumento dos preços dos combustíveis e também dos adubos. Lisboa tinha já notificado Bruxelas de um regime de 30 milhões de euros de apoios. O auxílio vai assumir a forma de subvenções diretas, prevê até um máximo de 50 mil euros por empresa. É um recorde. Os bancos emprestaram mais de 2,3 mil milhões de euros para a compra de casa em julho. É o valor mais elevado de sempre. De acordo com o Banco de Portugal, foram mais 166 milhões de euros do que em junho. O recorde aconteceu no mês anterior ao aperto das regras do crédito à habitação pelo Banco de Portugal. Outro recorde. As famílias colocaram 13,7 mil milhões de euros em novos depósitos a prazo em julho. De acordo com o Banco de Portugal, os juros pagos pelos bancos também subiram pelo 6º mês consecutivo para uma média de 1,59%. Ainda assim, os depósitos em Portugal continuam a render menos do que a média da zona euro. O presidente do Chega, André Ventura, deverá anunciar esta tarde se o partido avança ou não para uma moção de censura ao governo. Na última noite, Ventura afirmou que estava mais tendente a avançar. O partido marcou para as 16h30 uma declaração na sede em Lisboa. Um jovem de 14 anos foi encontrado esta madrugada numa zona de mato em Camarate, no concelho de Loures, com ferimentos de arma branca no ombro e também na nuca. Ainda um traumatismo craniano grave. Informação confirmada à Renascença por fonte da PSP. O adolescente foi transportado para o Hospital de São José, em Lisboa, em estado grave. A polícia adianta ainda que vai comunicar o caso ao Ministério Público. A escola deve ensinar aos alunos como fazer um jejum da inteligência artificial. Ideia defendida na Renascença pelo comissário do Plano Nacional das Artes, tomando como ponto de partida a proposta da mais recente encíclica do Papa Leão XIV, Paulo Pires do Vale apela à suspensão do uso daquele tipo de ferramentas em contexto de sala de aula.
5: Se utilizarmos a inteligência artificial dentro do sistema, temos é que saber como é que a vamos utilizar. Por exemplo, pedindo para dar a indicação de todo o histórico da conversa. Identificando quando a inteligência artificial, por exemplo, alucina. Ir também confirmar com a bibliografia se está certo ou não está certo. Por fim...
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11: Oitenta e nove ponto sete.

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2: Olá, eu sou a Inês. Queria dedicar a música Shape of You para as minhas amigas Inês, Lara e Mariana Santos. Um beijinho!

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2: Olá, boa tarde. É Dulce Pindelo. Quero dedicar uma música à minha filha Renata, uma Selma Ralph, e pode ser uma ao vosso gosto.

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1: As horas no continente e na Madeira, uma nos Açores, vai conhecer os títulos em destaque nesta edição.
2: Ursula von der Leyen garante que o Bloco Europeu está preparado para responder às ameaças da Rússia. Um em cada 3 hectares ardidos em Portugal teve origem em fogo posto.
1: Então, e o microfone. Notícias às 2 da Renascença com a Marisa Gonçalves. Boa tarde, Marisa.
2: Boa tarde, Carlos Bastos. A Presidente da Comissão Europeia garante que a Europa está unida para fazer aumentar a pressão sobre Moscovo. Ursula von der Leyen diz que o incidente no aeroporto de Leipzig, cuja autoria a Alemanha atribui a Moscovo, é uma nova dura verdade para a Europa, um novo normal, e declara tolerância zero a episódios como aquele que aconteceu no aeroporto alemão.
3: This was an attack. Trata-se de um ataque com material de nível militar levado a cabo por agentes russos em território da União Europeia. Não vamos tolerar. Manifestamos a nossa total solidariedade para com a Alemanha e se a intenção era fazer-nos pensar duas vezes antes de apoiar a Ucrânia, posso dizer-vos que isso apenas reforçou a minha determinação. A intimidação não vai funcionar. A Europa e a NATO não se limitarão a manter a pressão sobre a Rússia. Vamos aumentá-la e não vamos parar até que a Rússia pare de bombardear e matar crianças, homens e mulheres inocentes na Ucrânia.
2: Palavras de Ursula von der Leyen em dia de reunião com o secretário-geral da NATO. A presidente da Comissão Europeia garante que o Bloco Europeu está preparado para responder a quaisquer ameaças. Von der Leyen assegura que vai apoiar qualquer Estado-membro alvo de ações russas. Já hoje, a Alemanha reportou uma nova tentativa de sabotagem à sua rede elétrica, numa altura em que as autoridades alemãs estão em alerta máximo para possíveis ataques híbridos por parte de Moscovo. Na Irlanda, a entrada para a reunião informal dos ministros dos negócios estrangeiros, o ministro português, Paulo Rangel, anunciou que Portugal vai convocar ainda hoje o embaixador russo. Até ao final deste mês, Portugal foi o país com a maior percentagem de área ardida da União Europeia, mais de 0,7% de todo o território nacional queimado desde o início do ano. Os números do Sistema Europeu de Informação sobre Incêndios Florestais e do Sistema de Gestão de Informação de Incêndios Florestais mostram que arderam mais de 65 mil hectares, dos quais 15 mil hectares só no último mês. Os números também mostram que 21 mil hectares do que ardeu este ano foi por fogo posto, representa quase um terço de toda a área ardida e foi essa a causa, por exemplo, do segundo maior incêndio do ano em Valpaços e há suspeitas de mão criminosa no maior incêndio do ano em Vouzela, que começou às 3 horas da madrugada. São dados que pode conferir em rr.pt numa edição do jornalista Diogo Camilo. Para amanhã, o Instituto Português do Mar e da Atmosfera, coloca praticamente todo o território continental sob aviso amarelo, a fazer aumentar também o risco de incêndio. Matosinhos não espera, avança já com o empréstimo para a construção de habitação no pós-PRR. A estratégia é confirmada pela Presidente da Autarquia, à Renascença, no dia em que a Câmara discute o tema. Luísa Salgueiro diz que o objetivo é disponibilizar mais 500 casas de renda acessível. Como ainda não há mecanismos nacionais de financiamento, a Autarquia avança para um empréstimo de 40 milhões de euros. O Governo deverá devolver 60% dos custos. Morreu o ator e realizador brasileiro Gracindo Júnior. Fez parte do elenco de várias novelas da Globo. O artista dedicou mais de 5 décadas da sua carreira ao teatro, à televisão, também à rádio e ao cinema. Gracindo Júnior tinha 83 anos.
1: Sim, e uma cara bem conhecida. Já não vejo novelas, não sei, desde os anos 80, mas estava aqui a olhar para a lista de novelas dele, por exemplo, e algumas só me trazem algumas memórias, mas já escapa-se. Por exemplo, O Casarão ou O Bem Amado já são coisas de 1970 e qualquer coisa.
2: Ou Rainha da Sucata.
1: Sim, sim.
2: Também. Portanto, Explode Coração.
1: Já não vi.
2: Era um ator de um
1: mas grande ator, ele de facto protagonizou grandes momentos da TV Globo e portanto
2: esteve, aliás, na origem da fundação da TV Globo.
1: Obrigado, Marisa. Fica à nota. São 2h04, muito boa tarde.
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1: Olá, boa tarde, boa quarta-feira. Eu sou Carlos Bastos. Se não está de férias, força nisso. Já passou metade da semana. Na Renascença, Sebastián Yatra.

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2: Bom dia, sou Cristina de Curcujãs. Quero dedicar essa música a mim, a minhas amigas Sónia da Costa Soares, a Manuel Tavares, a Alice, ao Sr. Rui, ao meu marido, a todos os motares, a todos os ouvintes e a vocês aí na rádio com um excelente dia. Sejam felizes.

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2: Olá, somos Joana e eu quero dedicar a música Serendipity para Jimin, que é o amor da minha vida. E o Jungkook é o amor da vida da Lipa e da João. Sarangue! Música

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1: Setembro traz novas propostas para sair de casa e a partir de 1 a Biblioteca Municipal Ferreira de Castro tem patente a exposição Espigueiros de Oliveira Dias Meis, Património Local. A mostra reúne trabalhos desenvolvidos por alunos da Escola Secundária Soares Basto a partir da arquitetura rural do concelho e pode ser visitada até ao final do mês. Na quarta-feira, dia 2, arranca o novo roteiro das freguesias, promovido pela Câmara Municipal. A primeira visita leva habitantes de Macieira de Sarnes à descoberta de Oliveira Dias Meis, num percurso. O curso começa de manhã e passa pelo Centro Histórico. Durante a tarde, os participantes visitam o Parque de La Salette e o Berço Vidreiro. A participação está limitada a 16 pessoas. E o primeiro fim de semana de setembro volta a trazer várias propostas. No sábado, dia 5, há nova oportunidade para percorrer ao céu através da vida e da obra de Ferreira de Castro. O roteiro literário Caminhos de Ferreira de Castro parte às 9 da manhã para uma caminhada orientada de quase 13 km. O percurso inclui 34 estações e passa por espaços ligados à vivência do escritor e às paisagens que serviram de inspiração aos seus textos sobre a terra natal. A participação é gratuita, mas requer a inscrição até dia 3 de setembro, junto da Biblioteca Municipal Ferreira de Castro. A atividade realiza-se com um mínimo de 10 participantes e no final existe a possibilidade de almoço convívio mediante reserva. Também no sábado, o Fado sai à rua no centro de Oliveira Dias Meis. A iniciativa A Janela Sai à Rua está marcada para as 5 da tarde, na Rua Pedonal, em frente ao restaurante A Janela. O primeiro fim de semana do mês traz também o regresso das festas populares. Em Carregosa realizam-se sábado e domingo, dias 5 e 6, as festas em honra de Nossa Senhora do Rosário e Divino Salvador. E na Mó, em Palmas, regressam as festas em honra de Nossa Senhora do Bom Despacho. A festa decorre de sexta-feira a domingo, dias 5, 6 e 7. Uma nova comissão assumiu a organização e recuperou a festa, com Hugo Oliveira entre os responsáveis por dar corpo ao programa. A animação volta a juntar-se à componente religiosa e a organização procurou envolver novamente a população da Mó. Mais à frente do calendário, Oliveira Dias Meis volta a vestir-se de branco. A Noite Branca regressa nos dias 11 e 12 de setembro, novamente com duas noites de programação espalhada pelo centro da cidade. Wilson Honrado, Rapazes da Ramboia DJs, Joana Pérez e DJs de Vacaciones estão entre os nomes anunciados. A estes juntam-se vários artistas locais. Martim Azevedo atua no dia 11 acompanhado por Ju Flores, enquanto no dia 12 a música eletrónica cruza com o violino de Lamus e o saxofone de Bruno Soares. De 16 a 22 de setembro, Oliveira Dias Meis associa-se também à Semana Europeia da Mobilidade, com diferentes iniciativas dedicadas às deslocações sustentáveis. Já nos dias 19 e 20, há a festa em Ul. O Parque Temático Molinológico recebe mais uma edição do A Festa na Aldeia. Este ano, o arroz assume particular destaque enquanto elemento da identidade de Ul, numa freguesia onde a moagem de cereais deixou uma forte marca. O pão e a requeifa voltam também a fazer parte da história contada durante o fim de semana. O Mercado da Aldeia e a Tasca da Aldeia integram uma programação que traem da música e outras atividades. A entrada é gratuita. Propostas para começar setembro e para ir preenchendo a agenda ao longo das próximas semanas em Oliveira Dias Meis.

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2: Bom dia, daqui Guerreiro Angolano. Hoje gostava de dedicar uma música especial feita para a minha querida esposa. Hoje fazemos 38 anos de casados e ela merece. Tem sido uma grande mulher. Por isso, para ti, meu amor Fati, aí está a tua música. Beijinhos, boa semana.

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1: Olá, secção da embalagem. Gostaria de ouvir a música Toma Vergonha na Cara. Obrigada.

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4: Nos Açores, as notícias na Renascença, a edição é da Anabela Góis. Anabela, boa tarde.
5: Olá Sónia, boa tarde.
4: Quais são os destaques?
5: Novas dúvidas e necessidade de esclarecimentos técnicos adicionais atiram conclusões do inquérito ao acidente do elevador da Glória para 2027. Roubados 500 cartões de cidadão e 200 passaportes em chaves.
4: O Porto com 27 graus, Lisboa está com 30, Faro 28, Funchal 26 e Ponta Delgada com 25 graus. Vamos às notícias na Renascença, tarde de verão, com o

0: com a começar agora, mas para já lá está o essencial da informação com a Anabela Góes.
1: Afinal, só em março é que o Ministério Público conta fechar o inquérito ao acidente com o elevador da Glória em Lisboa, à altura em que serão apuradas eventuais responsabilidades criminais. Um ano depois do descarrilamento, que fez 16 mortes, o Ministério Público esclarece que a investigação, que nunca parou, aguarda a conclusão de ensaios e peritagens técnicas prevista para novembro. A nota enviada à Renascença, à Procuradoria-Geral da República, dá ainda conta de que a investigação é independente da que é tutelada pelo Gabinete de Prevenção e Investigação de Acidentes com aeronaves e acidentes ferroviários, pelo que as perícias, embora comuns, têm respeitado a autonomia e os objetivos. A PSP está a investigar o alegado roubo de 500 cartões de cidadão e 200 passaportes da Conservatória do Registro Civil de Chaves. De acordo com a PSP de Vila Real, o assalto ocorreu na última madrugada. Foram ainda furtados 2 cofres, 500 euros e 2 selos brancos. O PS insiste nas críticas ao governo e à forma como o primeiro-ministro tem gerido os casos que envolvem Luís Neves. Ainda assim, Joel Dias Carneiro garante que não será pelos socialistas que haverá crise política no país. O partido ainda não decidiu como votar uma eventual moção de censura do Chega. Vai esperar para ver, mas desde já deixa a garantia.
2: Temos de aguardar e saber o que é que ela diz e avaliar aquilo que essa moção dirá. O que é certo é que foi prometido para terça, hoje é quarta. Foi também permitido avançar com uma comissão de inquérito, ou seja, isto faz parte, digamos, de uma ocupação de espaço mediático, como aliás se vê nas perguntas que me estão a fazer. Nós contribuiremos para a estabilidade política do país e não será pelo PS que haverá crise política em Portugal.
1: José Luís Carneiro, em declarações em Moçambique, onde voltou a insistir que o primeiro-ministro é o responsável pelo que se passa no governo, só ele convida e só ele exonera. Vladimir Putin diz que são um grave erro as acusações da Alemanha pelo ataque falhado com drones no aeroporto de Leipzig. À margem da cimeira da Organização de Cooperação de Xangai, o presidente russo acusou Berlim de culpar a Rússia para desviar a atenção de problemas internos. O ministro alemão do Interior acusou o Kremlin de ataques híbridos, com a Alemanha a ordenar o encerramento do consulado da Rússia em Bona e da Casa da Rússia em Berlim. Os guardas de fronteira iranianos apreenderam uma embarcação com quase 400 mil litros de combustível contrabandeado no norte do Golfo e detiveram a sua tripulação estrangeira. Informação avançada pela emissora estatal IRIB, sem revelar a nacionalidade dos detidos. O Irão, que tem dos preços de combustível mais baixos do mundo, tem procurado travar o contrabando generalizado de combustível por via terrestre para os países vizinhos e por via marítima para os Estados do Golfo. Por cá, a banca está a pagar mais pelas poupanças das famílias. Em julho, voltaram a aumentar os juros dos depósitos, o que acontece pelo 6º mês consecutivo. A taxa média para novas operações subiu para 1,59%, segundo o Banco de Portugal, tendência que acompanha a subida de juros por parte do BCE. Também aumenta o dinheiro colocado nos bancos. Os novos depósitos ultrapassaram em julho os 13 mil milhões, o novo máximo histórico. É um alerta da Segurança Social. Sónia, mais um. Estão a ser enviadas mensagens fraudulentas que usam indevidamente a imagem oficial para levar as pessoas a clicarem no link. Uhum. Já se sabe que não o devem fazer, claro. Nem fornecer dados pessoais ou bancários.
0: Portanto, fica aí o alerta. Nunca é demais alertar. Nós sabemos sempre que não é nada de fazer, mas às vezes surge aquela dúvida. Ah,
1: exato,
0: mas é da Segurança Social.
1: Não clicar.
0: Não nunca. Clique, não clique. Anabela, encontramos-nos daqui a pouquinho, às 5. Até lá, claro que a informação está sempre a ser atualizada, quer no site, quer na aplicação da Renascença.
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0: 4 horas, 5 minutos, é o Takeaway na Renascença. Daniel Leitão, ainda de férias. Inês Nogueira, em dia de aniversário. Portanto, juntos à festa no Instagram da Renascença, está bem? É lá que pode dar um beijinho de parabéns à Inês. E eu aproveito, claro, aqui o tempo de antena para dizer, Inês, muitos parabéns. Um ano muito feliz e que tenhas um dia fantástico, não é? Cheio de mimo do bom. Ora, está então hoje comigo Sónia Santos a tomar conta aqui do Takeaway e devo dizer que vou precisar mesmo da sua ajuda. Está bem? Mas falamos melhor daqui a pouquinho. Agora, grande música aqui na Renascença. É para começar.

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2: Queria dedicar uma música de Fernando Daniel, Tal Como Sous, para António Silva, Bruno Rodrigues, Nuno Gonçalves, Zé Rodrigues e para toda a malta aqui da casa.

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1: 4 e 16.
2: Boa tarde.
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3: Olá, Maria de Pindelo, queria dedicar à Marta e à Dulce o Anselmo, a única mulher.
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0: É não, viu?
1: Perdeu.
0: Nunca mais.
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0: 4:51.
1: Boa tarde.
2: Em toda a história do passado, a glória é imortal, e que a força de quem nos puxa para trás nunca ultrapassa a força de vontade de seguir em frente. 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
3: São 5 horas, 4 nos Açores. Vamos às notícias na Renascença. Anabela, quais são agora os destaques?
4: Chega avança com moção de censura ao governo. PSP investiga roubo de centenas de passaportes e cartões de cidadão.
3: O Porto, nesta altura, com 26 graus. Lisboa está com 30. Faro com 28, 24 em Ponta Delgada e 25 no Funchal. Já vamos espreitar a previsão do tempo para amanhã. Agora as notícias na Renascença com Anabela Quais.
4: O Chega vai mesmo avançar com uma moção de censura ao governo, anúncio feito nos últimos minutos por André Vera.

0: Ventura foi durante uma longa declaração na sede do partido, que está a ser acompanhada pela jornalista Manuela Pires, agora em direto. Boa tarde, Manuela.
1: Boa tarde. Uma declaração que ainda continua, ainda nem sequer houve espaço para as perguntas dos jornalistas. André Ventura acaba de anunciar que já deu entrada hoje, dia 2 de setembro, da moção de censura ao governo. Diz André Ventura que há uma frase que foi a gota de água para levar o Chega a avançar com esta moção. A frase de Luís Neves ontem na Madeira: nada me vai afastar do cargo. André Ventura deu aqui todos os argumentos que tem dado já desde julho, desde quando este caso foi conhecido, que Luís Neves não esclareceu ainda nada e que o Ministro da Administração Interna é suspeito de falta de integridade e de corrupção, por isso não está talhado para o cargo de Ministro da Administração Interna. Há aqui agora uma questão relativamente aos prazos. Diz a Constituição que uma moção de censura tem de ser discutida no terceiro dia útil de trabalhos parlamentares. Ora, os trabalhos parlamentares começam apenas dia 15, é certo que para a semana dia 8 há a primeira comissão com a presença do ministro e depois no dia 9 há então uma conferência de líderes para marcar os agendamentos. O que é certo é que André Ventura faz este anúncio quando o presidente da Assembleia da República está de visita aos Açores, o primeiro-ministro vai a caminho de São Tomé para a posse do novo presidente e António José Seguro entrou de férias ontem mesmo. O que é certo é que deu entrada a Comissão de Censura e, segundo a Constituição, tem de ser discutida no terceiro dia de trabalhos parlamentares.
0: A jornalista Manuela Pires, em direto da sede do Chega, onde André Ventura acaba de confirmar que avança mesmo a moção de censura ao governo. O PS ainda não decidiu como vai votar, vai esperar para ver, mas garante que não fará nada que conduza o país a uma crise política. José Luís Carneiro insiste, no entanto, nas críticas ao governo e diz que cabe ao primeiro-ministro resolver a situação criada pelos casos que envolvem Luís Neves.
2: O primeiro-ministro é o primeiro e mais importante responsável por tudo quanto tem a ver com o governo. Só ele convida, só ele exonera. E o primeiro-ministro tem que ter consciência do que se tem vindo a passar, tem vindo a degradar a confiança dos cidadãos nas suas instituições políticas e ele tem deveres, tem uma responsabilidade que não pode alienar nem pode entregar aos outros. Ele próprio tem de assumir essa responsabilidade.
0: José Luís Carneiro em declarações em Moçambique. A PSP está a investigar o roubo de 500 cartões de cidadão e 200 passaportes da Conservatória do Registro Civil de Chaves. O subintendente Paulo Varandas, da PSP de Vila Real, diz à Renascença que o assalto ocorreu na última madrugada. As investigações decorrem.
3: Durante a madrugada perpetraram o furto com arrombamento da porta, furtaram do interior da conservatória cerca de 500 cartões de cidadão e cerca de 200 passaportes. Telemóveis, dois selos brancos, um cartão terminal multibanco e a quantia cerca de 600 euros. Ainda estamos a apurar melhor. Não sabemos se há algum grupo organizado, ainda estamos a proceder às diligências.
0: O subintendente Paulo Varandas, da PSP de Vila Real, ouvido pela jornalista Marisa Gonçalves. Os doentes urgentes, triados com pulseira amarela, esperam agora 4 horas e meia para a primeira observação no Hospital Amadora Sintra. É 4 vezes mais do que o recomendado, ainda assim bastante menos do que aconteceu esta manhã, quando o tempo de espera chegou às 13 horas. Situação justificada pela falta de profissionais e pela elevada afluência de utentes, sobretudo idosos e com situações complexas, indica o diretor clínico João Tiago Serra.
4: Nos últimos 2 dias registrou uma elevada afluência. Nós tivemos mais de 650 atendimentos, que dá uma média diária superior a 300, e principalmente com doentes com elevada complexidade clínica. Nós não temos todos os profissionais que desejávamos e isso tem um impacto importante, seja nos cuidados hospitalares, seja também naquilo que são os cuidados de saúde primários, e isso também condiciona a resposta, dado que depois muitos destes doentes acabam por recorrer à porta que têm, que é o Serviço de Urgência Geral.
0: A Ministra da Saúde já admitiu que esta situação vai manter-se nas próximas semanas. Ana Paula Martins espera que nos próximos meses a ULS...
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1: Boa tarde, daqui mais uma vez fala o Hélder Couteiro e desta vez queria dedicar esta música à malta da Cidel que trabalha na embalagem, em especial ao Mó e ao Lipo. Também queria dedicar ao supermercado Irijó e à Lila Cabeleireiros. A música é Thank You, da Alanis Morissette.

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1: Boa tarde, queria dedicar a música Dancing Queen do Java à minha colega Idalina. Obrigada, beijinho!

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0: 18 horas.
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2: Setembro traz novas propostas para sair de casa e a partir de 1 a Biblioteca Municipal Ferreira de Castro tem patente a exposição Espigueiros de Oliveira de Azemais, Património Local. A mostra reúne trabalhos desenvolvidos por alunos da Escola Secundária Soares Basto a partir da arquitetura rural do concelho e pode ser visitada até ao final do mês. Na quarta-feira, dia 2, arranca o novo roteiro das freguesias promovido pela Câmara Municipal. A primeira visita leva habitantes de Macieira de Sarnes à descoberta de Oliveira de Azemais, num O curso começa de manhã e passa pelo Centro Histórico. Durante a tarde, os participantes visitam o Parque La Salette e o Berço Vidreiro. A participação está limitada a 16 pessoas. E o primeiro fim de semana de setembro volta a trazer várias propostas. No sábado, dia 5, há nova oportunidade para percorrer ao céu através da vida e da obra de Ferreira de Castro. O roteiro literário Caminhos de Ferreira de Castro parte às 9 da manhã para uma caminhada orientada de quase 13 quilómetros. O percurso inclui 34 estações e passa por espaços ligados à vivência do escritor e às paisagens que serviram de inspiração aos seus textos sobre a terra natal. A participação é gratuita, mas requer a inscrição até dia 3 de setembro, junto da Biblioteca Municipal Ferreira de Castro. A atividade realiza-se com o mínimo 10 participantes e no final existe a possibilidade de almoço convívio mediante reserva. Também no sábado, o Fado sai à rua no centro de Oliveira de Azemais. A iniciativa A Janela Sai à Rua está marcada para as 5 da tarde na Rua Pedonal, em frente ao restaurante A Janela. O primeiro fim de semana do mês traz também o regresso das festas populares. Em Carregosa realizam-se sábado e domingo, dias 5 e 6, as festas em honra de Nossa Senhora do Rosário e Divino Salvador. E na Mó, em Palmas, regressam as festas em honra de Nossa Senhora de Bom Despacho. A festa

decorre de sexta-feira a domingo, dias 5, 6 e 7, uma nova comissão assumiu a organização e recuperou a festa, com Hugo Oliveira entre os responsáveis por dar corpo ao programa. A animação volta a juntar-se à componente religiosa e a organização procurou envolver novamente a população da Mó. Mais à frente do calendário, Oliveira Dias Mais volta a vestir-se de branco. A Noite Branca regressa nos dias 11 e 12 de setembro, novamente com duas noites de programação espalhada pelo centro da cidade. Wilson Honrado, Rapazes da Ramboia DJs, Joana Pérez e DJs de Vacaciones estão entre os nomes anunciados. A estes juntam-se vários artistas locais. Martim Azevedo atua no dia 11 acompanhado por Ju Flores, enquanto no dia 12 a música eletrónica cruza com o violino de Lamus e o saxofone de Bruno Soares. De 16 a 22 de setembro, Oliveira Dias Mais associa-se também à Semana Europeia da Mobilidade, com diferentes iniciativas dedicadas às deslocações sustentáveis. Já nos dias 19 e 20, há a festa em Hull. O Parque Temático Molinológico recebe mais uma edição do A Festa na Aldeia. Este ano, o arroz assume particular destaque enquanto elemento da identidade de Hull, numa freguesia onde a moagem de cereais deixou uma forte marca. O pão e a requeifa voltam também a fazer parte da história contada durante o fim de semana. O Mercado da Aldeia e a Tasca da Aldeia integram uma programação que traz ainda música e outras atividades. A entrada é gratuita. Propostas para começar setembro e para ir preenchendo a agenda ao longo das próximas semanas em Oliveira Dias Mais.

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1: Olá, quero ouvir uma música da Adele para dedicar às funcionárias da EPA, em especial à Andreia e à Sandra. Quero dedicar também à Márcia e à Ana e ao meu marido. Beijinho!

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3: Olá, boa tarde. Era só para dedicar a música dos Anjos Eterno para o meu amorzinho. Beijinhos!

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0: 19 horas.
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1: Olá, a empresa Futuro de Maceira de Sagres deseja a todos os seus colaboradores, clientes e amigos um ótimo dia de trabalho. A música é Martinho da Vila, Devagar, Devagarinho. Beijinhos, bom trabalho!

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1: 7:25.
2: Boa noite.

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2: Olá, a Marina e a Jéssica gostariam de dedicar a música Apaixonadinha de Marília Mendonça para a Paula da Viarco. Beijinhos!

0: Marília Mendonça!
1: Recorda-lhe, recorda-lhe os velhos êxitos de sempre.

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2: Setembro traz novas propostas para sair de casa e a partir de 1 a Biblioteca Municipal Ferreira de Castro tem patente a exposição Espigueiros de Oliveira de Azeméis, Património Local. A mostra reúne trabalhos desenvolvidos por alunos da Escola Secundária Soares Basto a partir da arquitetura rural do concelho e pode ser visitada até ao final do mês. Na quarta-feira, dia 2, arranca o novo roteiro das freguesias promovido pela Câmara Municipal. A primeira visita leva habitantes de Macieira de Sarnes à descoberta de Oliveira de Azeméis, num percurso curso que começa de manhã e passa pelo Centro Histórico. Durante a tarde, os participantes visitam o Parque de La Salette e o Berço Vidreiro. A participação está limitada a 16 pessoas. E o primeiro fim de semana de setembro volta a trazer várias propostas. No sábado, dia 5, há nova oportunidade para percorrer ao céu através da vida e da obra de Ferreira de Castro. O roteiro literário Caminhos de Ferreira de Castro parte às 9 da manhã para uma caminhada orientada de quase 13 quilómetros. O percurso inclui 34 estações e passa por espaços ligados à vivência do escritor e às paisagens que serviram de inspiração aos seus textos sobre a terra natal. A participação é gratuita, mas requer a inscrição até dia 3 de setembro, junto da Biblioteca Municipal Ferreira de Castro. A atividade realiza-se com o mínimo 10 participantes e no final existe a possibilidade de almoço convívio mediante reserva. Também no sábado, o Fado sai à rua no centro de Oliveira de Azeméis. A iniciativa A Janela Sai à Rua está marcada para as 5 da tarde, na Rua Pedonal, em frente ao restaurante A Janela. O primeiro fim de semana do mês traz também o regresso das festas populares.

0: Em Carregosa realizam-se sábado e domingo, dias 5 e 6, as festas em honra de Nossa Senhora do Rosário e Divino Salvador. E na Mó, em Palmas, regressam as festas em honra de Nossa Senhora de Bom Despacho. A festa decorre de sexta-feira a domingo, dias 5, 6 e 7. Uma nova comissão assumiu a organização e recuperou a festa, com Hugo Oliveira entre os responsáveis por dar corpo ao programa. A animação volta a juntar-se à componente religiosa e a organização procurou envolver novamente a população da Mó. Mais à frente do calendário, Oliveira Dias Mães volta a vestir-se de branco. A Noite Branca regressa nos dias 11 e 12 de setembro, novamente com duas noites de programação espalhada pelo centro da cidade. Wilson Honrado, Rapazes da Ramboia DJs, Joana Pérez e DJs de Vacaciones estão entre os nomes anunciados. A estes juntam-se vários artistas locais. Martim Azevedo atua no dia 11 acompanhado por Ju Flores, enquanto no dia 12 a música eletrónica cruza com o violino de Lamus e o saxofone de Bruno Soares. De 16 a 22 de setembro, Oliveira Dias Mães associa-se também à Semana Europeia da Mobilidade, com diferentes iniciativas dedicadas às deslocações sustentáveis. Já nos dias 19 e 20, há a festa em Hull. O Parque Temático Molinológico recebe mais uma edição do A Festa na Aldeia. Este ano, o arroz assume particular destaque enquanto elemento da identidade de Hull, numa freguesia onde a moagem de cereais deixou uma forte marca. O pão e a requeifa voltam também a fazer parte da história contada durante o fim de semana. O Mercado da Aldeia e a Tasca da Aldeia integram uma programação que traem da música e outras atividades. A entrada é gratuita. Propostas para começar setembro e para ir preenchendo a agenda ao longo das próximas semanas em Oliveira Dias Mães.
1: Para todos os momentos.

0: obrigada. Obrigado, Alexandre. Obrigado a vocês por esse carinho. E o mundo inteiro vai tomar conhecimento desse trabalho maravilhoso de Alexandre. Valeu, obrigado, banda. Obrigado a vocês.
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0: 21 horas. 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
1: Boa noite.

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1: Setembro traz novas propostas para sair de casa e a partir de 1 a Biblioteca Municipal Ferreira de Castro tem patente a exposição Espigueiros de Oliveira Dias Meis, Património Local. A mostra reúne trabalhos desenvolvidos por alunos da Escola Secundária Soares Basto a partir da arquitetura rural do concelho e pode ser visitada até ao final do mês. Na quarta-feira, dia 2, arranca o novo roteiro das freguesias, promovido pela Câmara Municipal. A primeira visita leva habitantes de Macieira de Sarnes à descoberta de Oliveira Dias Meis, num percurso que começa de manhã e passa pelo Centro Histórico. Durante a tarde, os participantes visitam o Parque de La Salette e o Berço Vidreiro. A participação está limitada a 16 pessoas. E o primeiro fim de semana de setembro volta a trazer várias propostas. No sábado, dia 5, há nova oportunidade para percorrer ao céu através da vida e da obra de Ferreira de Castro. O roteiro literário Caminhos de Ferreira de Castro parte às 9 da manhã para uma caminhada orientada de quase 13 quilómetros. O percurso inclui 34 estações e passa por espaços ligados à vivência do escritor e às paisagens que serviram de inspiração aos seus textos sobre a terra natal. A participação é gratuita, mas requer a inscrição até dia 3 de setembro, junto da Biblioteca Municipal Ferreira de Castro. A atividade realiza-se com um mínimo de 10 participantes e no final existe a possibilidade de almoço convívio mediante reserva. Também no sábado, o Fado sai à rua no centro de Oliveira Dias Meis. A iniciativa A Janela Sai à Rua está marcada para as 5 da tarde na Rua Pedonal, em frente ao restaurante A Janela. O primeiro fim de semana do mês traz também o regresso das festas populares. Em Carregosa realizam-se sábado e domingo, dias 5 e 6, as festas em honra de Nossa Senhora do Rosário e Divino Salvador. E na Mó, em Palmas, regressam as festas em honra de Nossa Senhora de Bom Despacho. A festa decorre de sexta-feira a domingo, dias 5, 6 e 7. Uma nova comissão assumiu a organização e recuperou a festa, com Hugo Oliveira entre os responsáveis por dar corpo ao programa. A animação volta a juntar-se à componente religiosa e a organização procurou envolver novamente a população da Mó. Mais à frente do calendário, Oliveira Dias Meis volta a vestir-se de branco. A Noite Branca regressa nos dias 11 e 12 de setembro, novamente com duas noites de programação espalhada pelo centro da cidade. Wilson Honrado, Rapazes da Ramboia DJs, Joana Pérez e DJs de Vacaciones estão entre os nomes anunciados. A estes juntam-se vários artistas locais. Martim Azevedo atua no dia 11 acompanhado por Ju Flores, enquanto no dia 12 a música eletrónica cruza com o violino de Lamus e o saxofone de Bruno Soares. De 16 a 22 de setembro, Oliveira Dias Meis associa-se também à Semana Europeia da Mobilidade, com diferentes iniciativas dedicadas às deslocações sustentáveis. Já nos dias 19 e 20, há a festa em Ulo. O Parque Temático Molinológico recebe mais uma edição do A Festa na Aldeia. Este ano, o arroz assume particular destaque enquanto elemento da identidade de Ulo, numa freguesia onde a moagem de cereais deixou uma forte marca. O pão e a requeifa voltam também a fazer parte da história contada durante o fim de semana. O Mercado da Aldeia e a Tasca da Aldeia integram uma programação que traem da música e outras atividades. A entrada é gratuita. Propostas para começar setembro e para ir preenchendo a agenda ao longo das próximas semanas em Oliveira de Azemeis.
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2: Boa noite.

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